0: Já já, Zona Livre volta com muito mais pra você, hein? Tá gostando? Então fica aí, hein?
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3: 9:21.
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3: 9:21.
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0: É Zona Livre. Aumenta o volume. Estamos de volta.

0: Oba, já já tem mais Zona Livre pra você. É rapidinho, eu tô de volta, hein? Não sai daí.
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2: 9:40.
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0: Vem comigo, Zona Livre tá de volta.

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0: O melhor do pop rock volta já já, não sai daí, é Zona Livre.
1: Nove horas e 56 minutos.
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3: As últimas folhas do outono já estão caindo, o inverno já bate à porta e com ele vem também aquele friozinho gostoso. Bom pra ficar em casa, embaixo do cobertor, assistindo Netflix, né? Ah, inverno, seu lindo! Mas essa estação não é perfeita pra todo mundo, viu? Tem gente que não tem casa, cobertor, muito menos Netflix para assistir. Muitas pessoas até morrem de frio no inverno. E como em todos os anos, a preocupação é grande, principalmente com os moradores de rua, já que o inverno sempre promete temperaturas muito baixas. Então, quando você for sair de casa, pegue um casaco ou um cobertor que você não use mais e coloque no carro. Tem sempre alguém precisando, e esse alguém pode cruzar o seu caminho. Aqueça o coração de alguém. Na verdade, isso vai aquecer o seu coração também.
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0: Viu? Falei que era rápido. Zona Livre tá de volta. Aumenta o volume. Essa é top.

0: se liga aí que Zona Livre volta já, não sai daí.
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2: 10 horas e 15 minutos.
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0: Tô de volta aqui no nosso Zona Livre.

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1: 10 horas e 30 minutos.
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1: 10 horas e 30 minutos.
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Já voltei. Falei pra você que era rapidinho, né? Então, não demorei nada. Já estamos de volta com mais um bloco do nosso Rádio Romance. Vamos curtir mais sucessos? Porque eu, Lindy Rios, estou selecionando tudo com muito carinho pra você. As melhores vão tocar aqui no nosso Rádio Romance, tá bom? Vamos curtir mais uma?

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1: O melhor da música romântica toca aqui no seu rádio. Você curtiu mais um grande sucesso, não é verdade? E aqui a música não para. A proposta é tocar muito mais sucessos, especialmente para você. A você que está ligando o seu rádio agora, muito bem-vindo. A você que ligou o rádio já no início do programa também, aquele abraço. Obrigada por sua audiência. Vou dedicar para vocês mais esse grande sucesso. Vamos conferir?

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1: Esse é o programa Rádio Romance. Esse é o clima que rola no seu rádio, aqui na apresentação da sua amiga Lindy Rios. Quero dedicar para você toda a nossa programação. E é claro que eu dedico para você que tá ligado com a gente, mas este sucesso todo especial. Muito obrigada pela sua audiência. E vamos curtir mais uma.

por aqui. A gente curtiu muito o sucesso romântico, não é verdade? Foi um prazer enorme apresentar para você mais esse Rádio Romance. A gente deixa um encontro marcado para o próximo programa, tá bom? Tá combinado? Um grande abraço da amiga Lindy Rios. Até mais, gente!

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2: Quinta-feira de sucessos é quinta-feira no Rádio Romance. Tudo bem com você? Eu sou Lindy Rios e estou por aqui com mais um programa Rádio Romance. Nós vamos curtir a partir de agora o melhor da música romântica. Vamos lá então? Chegando a primeira de hoje aqui no Rádio Romance.

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1: Olha só, que grande sucesso que você curte só aqui. E é claro que a gente vai seguindo com essa proposta, tá certo? A gente não deixa o nível mudar. É sempre música boa, uma atrás da outra aqui no nosso Rádio Romance. Pra você que tá ligado com a gente, obrigada pela audiência. Dedico mais esse grande sucesso pra você, hein?

0: Vamos fazer um pequeno intervalo aqui no Rádio Romance. A gente volta já já com mais um bloco do nosso Rádio Romance para você. Não sai daí, senão você vai perder os sucessos que eu preparei para tocar para você aqui no nosso Rádio Romance, tá certo? Uma pequena pausa, rapidinho, eu volto já já.
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2: Onze horas e 28 minutos.
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2: 11 horas e 28 minutos.
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2: 11 horas e 28 minutos.
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Já voltei. Falei pra você que era rapidinho, né? Então, não demorei nada. Já estamos de volta com mais um bloco do nosso Rádio Romance. Vamos curtir mais sucessos? Porque o Lindy Hills, estou selecionando tudo com muito carinho pra você. As melhores vão tocar aqui no nosso Rádio Romance, tá bom? Vamos curtir mais uma?

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1: O melhor da música romântica toca aqui no seu rádio. Você curtiu mais um grande sucesso, não é verdade? E aqui a música não para. A proposta é tocar muito mais sucessos, especialmente para você. A você que está ligando o seu rádio agora, muito bem-vindo. A você que ligou o rádio já no início do programa também, aquele abraço. Obrigada por sua audiência. Vou dedicar para vocês mais esse grande sucesso. Vamos conferir?

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1: Esse é o programa Rádio Romance. Esse é o clima que rola no seu rádio, aqui na apresentação da sua amiga Lindy Rios. Quero dedicar para você toda a nossa programação. E é claro que eu dedico para você que tá ligado com a gente, mas este sucesso todo especial. Muito obrigada pela sua audiência. E vamos curtir mais uma.

ficando por aqui. A gente curtiu muito o sucesso romântico, não é verdade? Foi um prazer enorme apresentar para você mais esse Rádio Romance. A gente deixa um encontro marcado para o próximo programa, tá bom? Tá combinado? Um grande abraço da amiga Lindy Rios. Até mais, gente!

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2: Quinta-feira de sucessos é quinta-feira no Rádio Romance. Tudo bem com você? Eu sou Lindy Rios e estou por aqui com mais um programa Rádio Romance. Nós vamos curtir a partir de agora o melhor da música romântica. Vamos lá então? Chegando a primeira de hoje aqui no Rádio Romance.

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1: Olha só, que grande sucesso que você curte só aqui. E é claro que a gente vai seguindo com essa proposta, tá certo? A gente não deixa o nível mudar. É sempre música boa, uma atrás da outra aqui no nosso Rádio Romance. Pra você que tá ligado com a gente, obrigada pela audiência. Dedico mais esse grande sucesso pra você, hein?

0: Vamos fazer um pequeno intervalo aqui no Rádio Romance. A gente volta já já com mais um bloco do nosso Rádio Romance pra você. Não sai daí, senão você vai perder os sucessos que eu preparei pra tocar pra você aqui no nosso Rádio Romance, tá certo? Uma pequena pausa, rapidinho, rapidinho, eu volto já já.
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1: Zero hora e 26 minutos.
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1: Zero hora e 26 minutos.
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1: Zero hora e 26 minutos.
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Já voltei. Falei pra você que era rapidinho, né? Então, não demorei nada. Já estamos de volta com mais um bloco do nosso Rádio Romance. Vamos curtir mais sucessos? Porque eu, Lindy Rios, estou selecionando tudo com muito carinho pra você. As melhores vão tocar aqui no nosso Rádio Romance, tá bom? Vamos curtir mais uma?

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1: O melhor da música romântica toca aqui no seu rádio. Você curtiu mais um grande sucesso, não é verdade? E aqui a música não para. A proposta é tocar muito mais sucessos, especialmente para você. A você que está ligando o seu rádio agora, muito bem-vindo. A você que ligou o rádio já no início do programa também, aquele abraço. Obrigada por sua audiência. Vou dedicar para vocês mais esse grande sucesso. Vamos conferir?

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1: Esse é o programa Rádio Romance. Esse é o clima que rola no seu rádio, aqui na apresentação da sua amiga Lindy Rios. Quero dedicar para você toda a nossa programação. E é claro que eu dedico para você que tá ligado com a gente, mas este sucesso todo especial. Muito obrigada pela sua audiência. E vamos curtir mais uma.

de hoje vai ficando por aqui. A gente curtiu muito o sucesso romântico, não é verdade? Foi um prazer enorme apresentar para você mais esse Rádio Romance. A gente deixa um encontro marcado para o próximo programa, tá bom? Tá combinado? Um grande abraço da amiga Lindy Rios. Até mais, gente!

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2: Quinta-feira de sucessos é quinta-feira no Rádio Romance. Tudo bem com você? Eu sou Lindy Rios e estou por aqui com mais um programa Rádio Romance. Nós vamos curtir a partir de agora o melhor da música romântica. Vamos lá então? Chegando a primeira de hoje aqui no Rádio Romance.

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1: Olha só, que grande sucesso que você curte só aqui. E é claro que a gente vai seguindo com essa proposta, tá certo? A gente não deixa o nível mudar. É sempre música boa, uma atrás da outra aqui no nosso Rádio Romance. Pra você que tá ligado com a gente, obrigada pela audiência. Dedico mais esse grande sucesso pra você, hein?

0: Vamos fazer um pequeno intervalo aqui no Rádio Romance. A gente volta já já com mais um bloco do nosso Rádio Romance para você. Não sai daí, senão você vai perder os sucessos que eu preparei para tocar para você aqui no nosso Rádio Romance, tá certo? Uma pequena pausa, rapidinho, rapidinho, e eu volto já já.
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2: Uma hora e 24 minutos.
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2: Uma hora e 24 minutos.
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2: Uma hora e 24 minutos.
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Já voltei. Falei pra você que era rapidinho, né? Então, não demorei nada. Já estamos de volta com mais um bloco do nosso Rádio Romance. Vamos curtir mais sucessos? Porque eu, Lindy Rios, estou selecionando tudo com muito carinho pra você. As melhores vão tocar aqui no nosso Rádio Romance, tá bom? Vamos curtir mais uma?

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1: O melhor da música romântica toca aqui no seu rádio. Você curtiu mais um grande sucesso, não é verdade? E aqui a música não para. A proposta é tocar muito mais sucessos, especialmente para você. A você que está ligando o seu rádio agora, muito bem-vindo. A você que ligou o rádio já no início do programa também, aquele abraço. Obrigada por sua audiência. Vou dedicar para vocês mais esse grande sucesso. Vamos conferir?

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1: Esse é o programa Rádio Romance. Esse é o clima que rola no seu rádio, aqui na apresentação da sua amiga Lindy Rios. Quero dedicar para você toda a nossa programação. E é claro que eu dedico para você que tá ligado com a gente, mas este sucesso todo especial. Muito obrigada pela sua audiência. E vamos curtir mais uma.

E hoje vai ficando por aqui. A gente curtiu muito o sucesso romântico, não é verdade? Foi um prazer enorme apresentar para você mais esse Rádio Romance. A gente deixa um encontro marcado para o próximo programa, tá bom? Tá combinado? Um grande abraço da amiga Lindy Rios. Até mais, gente!

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2: Quinta-feira de sucessos é quinta-feira no Rádio Romance. Tudo bem com você? Eu sou Lindy Rios e estou por aqui com mais um programa Rádio Romance. Nós vamos curtir a partir de agora o melhor da música romântica. Vamos lá então? Chegando a primeira de hoje aqui no Rádio Romance.

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1: Olha só que grande sucesso que você curte só aqui. E é claro que a gente vai seguindo com essa proposta, tá certo? A gente não deixa o nível mudar. É sempre música boa, uma atrás da outra aqui no nosso Rádio Romance. Pra você que tá ligado com a gente, obrigada pela audiência. Dedico mais esse grande sucesso pra você, hein?

0: Vamos fazer um pequeno intervalo aqui no Rádio Romance. A gente volta já já com mais um bloco do nosso Rádio Romance para você. Não sai daí, senão você vai perder os sucessos que eu preparei para tocar para você aqui no nosso Rádio Romance, tá certo? Uma pequena pausa rapidinho, eu volto já já.
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0: 2:22.
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0: 2:22.
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0: 2:22.
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Já voltei. Falei pra você que era rapidinho, né? Então, não demorei nada. Já estamos de volta com mais um bloco do nosso Rádio Romance. Vamos curtir mais sucessos? Porque eu, Lindy Rios, estou selecionando tudo com muito carinho pra você. As melhores vão tocar aqui no nosso Rádio Romance, tá bom? Vamos curtir mais uma?

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1: O melhor da música romântica toca aqui no seu rádio. Você curtiu mais um grande sucesso, não é verdade? E aqui a música não para. A proposta é tocar muito mais sucessos, especialmente para você. A você que está ligando o seu rádio agora, muito bem-vindo. A você que ligou o rádio já no início do programa também, aquele abraço. Obrigada por sua audiência. Vou dedicar para vocês mais esse grande sucesso. Vamos conferir?

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1: Esse é o programa Rádio Romance. Esse é o clima que rola no seu rádio, aqui na apresentação da sua amiga Lindy Rios. Quero dedicar para você toda a nossa programação. E é claro que eu dedico para você que tá ligado com a gente, mas este sucesso todo especial. Muito obrigada pela sua audiência. E vamos curtir mais uma.

hoje vai ficando por aqui. A gente curtiu muito o sucesso romântico, não é verdade? Foi um prazer enorme apresentar para você mais esse Rádio Romance. A gente deixa um encontro marcado para o próximo programa, tá bom? Tá combinado? Um grande abraço da amiga Lindy Rios. Até mais, gente!

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2: Quinta-feira de sucessos é quinta-feira no Rádio Romance. Tudo bem com você? Eu sou Lindy Rios e estou por aqui com mais um programa Rádio Romance. Nós vamos curtir a partir de agora o melhor da música romântica. Vamos lá então? Chegando a primeira de hoje aqui no Rádio Romance.

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1: Olha só, que grande sucesso que você curte só aqui. E é claro que a gente vai seguindo com essa proposta, tá certo? A gente não deixa o nível mudar. É sempre música boa, uma atrás da outra aqui no nosso Rádio Romance. Pra você que tá ligado com a gente, obrigada pela audiência. Dedico mais esse grande sucesso pra você, hein?

0: Vamos fazer um pequeno intervalo aqui no Rádio Romance. A gente volta já já com mais um bloco do nosso Rádio Romance para você. Não sai daí, senão você vai perder os sucessos que eu preparei para tocar para você aqui no nosso Rádio Romance, tá certo? Uma pequena pausa, rapidinho, rapidinho, e eu volto já já.
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2: Três horas e 20 minutos.
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2: 3 horas e 20 minutos.
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2: 3 horas e 20 minutos.
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Já voltei. Falei pra você que era rapidinho, né? Então, não demorei nada. Já estamos de volta com mais um bloco do nosso Rádio Romance. Vamos curtir mais sucessos? Porque eu, Lindy Rios, estou selecionando tudo com muito carinho pra você. As melhores vão tocar aqui no nosso Rádio Romance, tá bom? Vamos curtir mais uma?

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1: O melhor da música romântica toca aqui no seu rádio. Você curtiu mais um grande sucesso, não é verdade? E aqui a música não para. A proposta é tocar muito mais sucessos, especialmente para você. A você que está ligando o seu rádio agora, muito bem-vindo. A você que ligou o rádio já no início do programa também, aquele abraço. Obrigada por sua audiência. Vou dedicar para vocês mais esse grande sucesso. Vamos conferir?

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1: Esse é o programa Rádio Romance. Esse é o clima que rola no seu rádio, aqui na apresentação da sua amiga Lindy Rios. Quero dedicar para você toda a nossa programação. E é claro que eu dedico para você que tá ligado com a gente, mas este sucesso todo especial. Muito obrigada pela sua audiência. E vamos curtir mais uma.

de hoje vai ficando por aqui. A gente curtiu muito o sucesso romântico, não é verdade? Foi um prazer enorme apresentar para você mais esse Rádio Romance. A gente deixa um encontro marcado para o próximo programa, tá bom? Tá combinado? Um grande abraço da amiga Lindy Rios. Até mais, gente!

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2: Quinta-feira de sucessos é quinta-feira no Rádio Romance. Tudo bem com você? Eu sou Lindy Rios e estou por aqui com mais um programa Rádio Romance. Nós vamos curtir a partir de agora o melhor da música romântica. Vamos lá então? Chegando a primeira de hoje aqui no Rádio Romance.

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1: Olha só, que grande sucesso que você curte só aqui. E é claro que a gente vai seguindo com essa proposta, tá certo? A gente não deixa o nível mudar. É sempre música boa, uma atrás da outra aqui no nosso Rádio Romance. Pra você que tá ligado com a gente, obrigada pela audiência. Dedico mais esse grande sucesso pra você, hein?

0: Vamos fazer um pequeno intervalo aqui no Rádio Romance. A gente volta já já com mais um bloco do nosso Rádio Romance para você. Não sai daí, senão você vai perder os sucessos que eu preparei para tocar para você aqui no nosso Rádio Romance, tá certo? Uma pequena pausa, rapidinho, rapidinho, eu volto já já.
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2: Quatro horas e 18 minutos.
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2: 4 horas e 18 minutos.
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2: 4 horas e 18 minutos.
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Já voltei. Falei pra você que era rapidinho, né? Então, não demorei nada. Já estamos de volta com mais um bloco do nosso Rádio Romance. Vamos curtir mais sucessos? Porque o Lindy Hills, estou selecionando tudo com muito carinho pra você. As melhores vão tocar aqui no nosso Rádio Romance, tá bom? Vamos curtir mais uma?

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1: O melhor da música romântica toca aqui no seu rádio. Você curtiu mais um grande sucesso, não é verdade? E aqui a música não para. A proposta é tocar muito mais sucessos, especialmente para você. A você que está ligando o seu rádio agora, muito bem-vindo. A você que ligou o rádio já no início do programa também, aquele abraço. Obrigada por sua audiência. Vou dedicar para vocês mais esse grande sucesso. Vamos conferir?

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1: Esse é o programa Rádio Romance. Esse é o clima que rola no seu rádio, aqui na apresentação da sua amiga Lindy Rios. Quero dedicar para você toda a nossa programação. E é claro que eu dedico para você que tá ligado com a gente, mas este sucesso todo especial. Muito obrigada pela sua audiência. E vamos curtir mais uma.

hoje vai ficando por aqui. A gente curtiu muito o sucesso romântico, não é verdade? Foi um prazer enorme apresentar para você mais esse Rádio Romance. A gente deixa um encontro marcado para o próximo programa, tá bom? Tá combinado? Um grande abraço da amiga Lindy Rios. Até mais, gente!

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2: Olá, gente! Hoje é sexta-feira e está começando agora mais um programa Rádio Romance. Vamos curtir o melhor da música romântica no seu rádio, na apresentação dessa que vos fala. Muito prazer, eu sou Lindy Rios e trago para você a partir de agora o programa Rádio Romance. Vamos lá, tá começando. Vamos curtir a primeira de hoje.
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clima que acontece aqui no meu, no seu, no nosso Rádio Romance. O melhor da música romântica. Vamos curtir agora, Adriana Calcanhoto.

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1: O Rádio Romance traz para você a melhor seleção de sucessos para você curtir, para recordar, para relembrar o que foi e é sucesso. Toca aqui na apresentação da sua amiga Lindy Rios. Para você que está ligado com a gente, dedico mais esse grande sucesso no nosso Rádio Romance.

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2: Seja bem-vindo ao Rádio Rural, Dicas e Notícias da Terra. Hoje, vamos compartilhar uma dica de manejo de gado que pode contribuir para o bem-estar e a produtividade do seu rebanho. Você sabia que a criação de um ambiente confortável e livre de estresse para os animais é essencial para garantir o seu desenvolvimento saudável e a qualidade dos produtos? Proporcionar espaços amplos, boa ventilação e acesso à água limpa e fresca são medidas importantes para promover o conforto dos animais e maximizar a eficiência da sua produção pecuária. Dedique atenção especial ao bem-estar dos seus animais e colha os benefícios de um rebanho saudável e produtivo. Até o próximo Rádio Rural, Dicas e Notícias da Terra.
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5: Mensagem do dia. Meu coração está aos pulos. Quantas vezes minha esperança será posta à prova? Por quantas provas terá ela que passar? Tudo que está aí no ar, malas, cuecas que voam entupidas de dinheiro, do meu dinheiro, que reservo duramente para educar os meninos mais pobres que eu, para cuidar gratuitamente da saúde deles e dos seus pais. Esse dinheiro viaja na bagagem da impunidade e eu não posso mais. 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Quantas vezes minha esperança vai esperar no cais? É certo que tempos difíceis existem para aperfeiçoar o aprendiz, mas não é certo que a mentira dos maus brasileiros venha quebrar no nosso nariz. 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Esse apontador não é seu, minha filhinha. Ao invés disso,

0: A coisa nojenta e torpe tenho tido que escutar. Até habeas corpus preventivo, coisa da qual nunca tinha visto falar e sobre a qual minha pobre lógica ainda insiste. Esse é o tipo de benefício que só ao culpado interessará. 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Mais honesta ainda vou ficar, só de sacanagem. 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Com o tempo, a gente consegue ser livre, ético e o escambau. Dirão, é inútil. Todo mundo aqui é corrupto, desde o primeiro homem que veio de Portugal. E eu direi, não admito. Minha esperança é imortal. Eu repito, ouviram? Imortal. Sei que não dá para mudar o começo, mas se a gente quiser, vai dar para mudar o final.
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4: Alô, Brasil! Chegamos com mais um Baú Sertanejo. Eita, coisa boa! A partir de agora, está no ar o nosso Baú Sertanejo. Alegria, alegria, gente. Alegria. Chegou o finalzinho de semana já, né? E a gente começa o programa de hoje trazendo para você as melhores de todos os tempos do Baú Sertanejo. Aumenta o som, aumenta aí que o Baú Sertanejo já está no ar.
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0: Isso é Baú Sertanejo, minha gente. Depois do intervalo, a gente volta com muito mais pra você. Não sai daí, não.
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4: Muito bem, minha turma, de volta com o Baú Sertanejo e você ouve aí as grandes emoções novamente, hein? Aumenta o som, mais uma subsequência está chegando.

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0: Isso é baú sertanejo, minha gente. Depois do intervalo, a gente volta com muito mais pra você. Não sai daí, não.
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2: 5:40.
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0: Muito bem, minha turma, de volta com o Baú Sertanejo e você ouve aí as grandes emoções novamente, hein? Aumenta o som, mais uma subsequência e está chegando.
8: Lá na

0: trazendo pra você sempre as melhores. Não sai daí não, daqui a pouco tem mais aqui no baú.
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0: Muito bem, minha turma, de volta com o Baú Sertanejo e você ouve aí as grandes emoções novamente, hein? Aumenta o som, mais uma subsequência está chegando.
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0: Pra você sempre as melhores, não sai daí não, daqui a pouco tem mais aqui no baú.
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0: Eita coisa boa, é sempre bom demais relembrar as grandes emoções da nossa vida. O Baú Sertanejo está de volta.

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0: Obrigado, gente.
1: Baú Sertanejo, trazendo pra você sempre as melhores. Não sai daí não, daqui a pouco tem mais aqui no baú.
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6: Bem-vindos ao Rádio Rural, Dicas e Notícias da Terra. Hoje, vamos explorar uma curiosidade ambiental que nos mostra como a conservação dos solos pode ser fundamental para a sustentabilidade da agricultura. Você sabia que práticas como o plantio direto, a cobertura vegetal e a rotação de culturas ajudam a proteger o solo da erosão, melhorar a fertilidade e aumentar a capacidade de retenção de água? Ao adotar técnicas de manejo que preservam a saúde do solo, é possível garantir uma produção agrícola mais estável, sustentável e produtiva a longo prazo. Vamos cuidar dos nossos solos como um recurso precioso para as gerações futuras. Até o próximo Rádio Rural, Dicas e Notícias da Terra.
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1: Mais um modão chegando aqui no nosso Baú Sertanejo. Aumenta o som.

0: Com essas aí, a gente dá um ponto final na edição de hoje do nosso Baú Sertanejo. Queremos agradecer a tua companhia, a tua audiência. Fica com Deus, a gente volta na próxima edição com mais Baú Sertanejo.
1: 6:52.
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2: Ah, você vai conseguir alcançar seus sonhos quando deixar de escutar quem tenta desanimar você. Confie nas suas capacidades e não permita que levem você a desistir dos seus sonhos. Acredite que é possível, lute para provar ao mundo o seu valor e conquiste com mérito o prêmio que você persegue. Seja feliz do seu jeito nesta longa caminhada que é a vida.
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6: Seja bem-vindo ao Rádio Rural, Dicas e Notícias da Terra. Hoje, vamos compartilhar uma dica de manejo de gado que pode contribuir para o bem-estar e a produtividade do seu rebanho. Você sabia que a criação de um ambiente confortável e livre de estresse para os animais é essencial para garantir o seu desenvolvimento saudável e a qualidade dos produtos? Proporcionar espaços amplos, boa ventilação e acesso à água limpa e fresca são medidas importantes para promover o conforto dos animais e maximizar a eficiência da sua produção pecuária. Dedique atenção especial ao bem-estar dos seus animais e colha os benefícios de um rebanho saudável e produtivo. Até o próximo Rádio Rural, Dicas e Notícias da Terra.
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1: Bom dia, tá no ar o seu Café com Notícia. Aqui a informação chega quente antes mesmo do primeiro gole. Então pega o teu café, senta e nos acompanha. Eu sou a Joyce e a partir de agora a gente vai direto ao ponto. E não esqueçam de participar. 47992-67.
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0: Tivemos um problema técnico, acabou desconectando aqui e eu não sei se foi pro ar o que eu falei antes. Mas bom dia, voltamos, então vamos começar o programa agora. Com certeza não vai acontecer mais nada, então vamos lá que hoje a gente tem muita coisa para falar. Primeiro lugar, bom dia, tá no ar o seu Café com Notícia. Aqui vocês vão ter notícias em primeira mão. Não esqueçam de participar, 47992-679038. Eu vou direto colocar a música, organizar as coisas aqui e já vamos falar sobre previsão do tempo, futebol, Câmara dos Vereadores. Ontem eu estive lá e vou falar sobre um projeto que foi aprovado e também falar sobre as notícias de ontem, que ontem pegou fogo na cidade de tantas informações e eu vou fazer um compilado delas, porque senão teria que fazer um programa muito mais extenso para falar sobre a profundidade das investigações de ontem. Beijo, vamos ouvir música.
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1: Depois dessa belíssima canção de Lenine e Clayton Ekediz, vamos às notícias. Muito bem, vamos falar primeiro sobre a previsão do tempo, porque tu deve estar saindo de casa e quer saber, Joyce, o que que eu uso hoje? Bom, hoje a previsão é de chuva, a máxima será de 25 graus e a mínima de 15. Sábado, amanhã, também temos a previsão de chuva e será mais frio, máxima de 16 graus e a mínima de 12 graus. Lembra que eu falei que estava chegando a frente fria, que eu estava feliz? Pois é, o domingo vai ser ensolarado com a máxima de 20 graus e a mínima de 9. Já na segunda-feira não teremos nenhuma nuvem no céu e a máxima será de 20 graus e a mínima de 7. Temperatura que eu amo. Vamos às próximas notícias. A Câmara de Blumenau instalou uma comissão especial para avaliar o sistema de saúde pronto. Um grupo de vereadores, na última quinta-feira, ontem, né, acabou concordando em fazer uma comissão legislativa temporária especial para discutir e acompanhar o funcionamento do Sistema Pronto, que é a plataforma digital utilizada para agendamento de consultas médicas odontológicas no município. O foco dos problemas e das melhorias. Essa criação de comissão foi motivada por relatos de problemas técnicos e dificuldades no uso do aplicativo, que também oferece acesso ao serviço de telemedicina, o Alô Saúde. Analisar o funcionamento atual e acompanhar essa atualização e a implementação da plataforma. E propor também recomendações e ajustes para otimizar a gestão de recursos.

Vamos às próximas notícias. A Anvisa suspendeu a venda do produto IP nos mercados. A medida vale para os produtos de lotes com a numeração final 01. A Agência Nacional de Vigilância Sanitária suspendeu a fabricação, a comercialização e a distribuição de diversos produtos da marca IB, seguindo a decisão lava-louça, detergente, sabão líquido e desinfetantes. A medida foi adotada após terem sido identificadas falhas graves na produção. Então, muita atenção aí, pessoal. Agora, eu vou tocar uma música aqui, que é um pedido de um ouvinte. Ele é um querido. Sabe que eu não gosto de sertanejo, mas pediu sertanejo. Ele manda um terceira dimensão, Joyce. Então vai ter terceira dimensão.

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1: Hoje eles estão me testando, mas vamos lá, olha que trilha sonora bonita.

0: isso para falar de futebol. Pois é. E aí eu fui procurar informações da Copa Libertadores e vi que o jogo do Flamengo foi suspenso no dia de ontem. Aí eu fui atrás da informação para vocês, lógico. O jogo entre Flamengo e o Independiente Medellín foi suspenso devido a uma confusão violenta nas arquibancadas. O árbitro paralisou a partida após cerca de 2 minutos devido a protestos da torcida do Independente, que começaram a tirar objetos no gramado e invadir o campo. A Conmebol suspendeu temporariamente o jogo, aguardando a segurança no local, mas não houve condições de reiniciar a partida. Treta no futebol, minha gente, treta. Vamos falar sobre os outros jogos. Bora para a Série B de Santa Catarina. Eu não falei sobre o Metropolitano, que jogou no dia 6 e venceu de 5 a 2 do Nação. E agora, dia 10, às 5 horas, tem Caravaggio e Metropolitano. E aí tomei meu susto que dia 20 do 5 teremos Metrô e Blumenau. Vai ser jogão, hein, minha gente? E o Blumenau joga amanhã às 5 horas com São Joséense. Olha só que nome complicado. Vai ser no SESI, então vocês estão convidados para ver o jogo do Metropolitano. Não, gente, do Blumenau. Já tô confundindo aqui as torcidas. Vamos de música e daqui a pouco eu volto com o Neri, diretamente do trânsito, falando sobre a situação do trânsito na cidade.
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0: Voltamos e nós vamos diretamente para as ruas de Blumenau com Neri.
1: Bom dia, Joyce. Bom dia, ouvintes da Rádio Mais Blumenau. Vamos falar de trânsito. Eu acabei de passar pela rua da Coca-Cola e olha só, destaca aqui presença da Guarda de Trânsito Municipal ali, fazendo com que o trânsito tenha fluidez ali. Tem um pouco de congestionamento para quem vem do bairro Fortaleza, bairro Tribés ali. Então, na saída ali com a 2 de setembro, em truncamento ali, não tem nova rotatória. Guarda de trânsito ali fazendo com que o trânsito tenha fluidez. Destacar isso aí e parabenizar aí a guarda de trânsito. Seguindo o sentido ao centro, um pouquinho de trânsito, seguindo normal pelo horário, né? Nesse horário sempre tem aí um pouco de trânsito, né? E pegando ali o túnel da Ponte de Ferro, logo saindo ali na Ponte dos Arcos, na sinaleira também, outro agente de trânsito fazendo controle no semáforo ali. Parabéns, guarda de trânsito. Tá muito bem o trabalho da guarda de trânsito nesta manhã de sexta-feira. E você, ouvinte aí da Rádio Mais Blumenau, pode mandar sua mensagem no 47 99267 9038. Participe com a gente aqui. Café com Notícias, Joyce.
0: Valeu, Neri. Obrigada. Nosso repórter móvel. Olha que chique. Estamos melhorando cada vez mais. Tem um tempinho ainda, então eu vou falar sobre algo básico, porque se eu for falar de Operação Gaeco, vai levar muito tempo, mas vamos falar sobre a inauguração da nova loja da Van, que alterou o trânsito e o transporte coletivo de Blumenau nesse sábado. Vamos conferir as mudanças que começam às 8h30 da manhã e afetam os motoristas que ali vão passar. Ali na região, a Rua das Palmeiras, né, gente? Mas se chama Alameda Duque de Caxias. Vão desviar pela Rua Oscar Jenichen e acessar a Rua 15 de Novembro pela Alvin Schrader. Já quem estiver vindo do bairro e precisar retornar, poderá utilizar o retorno localizado na Rua Ceará. Além disso, o acesso à rua Alvin Schrader será bloqueado para condutores que chegarem pela rua Itajaí, no sentido centro-bairro. O trânsito segue sem alterações. Muito bem, essa é a notícia para amanhã, para a inauguração da loja Avan. Vamos de música, daqui a pouco eu volto pra gente falar sobre mais coisas. Tem muito mais.
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1: Agora a gente vai para o assunto sério. Agora a gente vai para a operação do GAECO. A gente teve, pelo menos nos últimos tempos, 5 operações do GAECO na cidade de Blumenau. A gente tem vídeos do prefeito Egídio Ferrari falando que não tem nada com as investigações. E nós temos também vídeo do ex-prefeito Mário Hildebrand falando que não tem nada a ver com as operações. Mas nós vamos fazer um compilado de notícias aqui sobre isso. Quem são os ex-secretários de Blumenau e o empresário investigados por cartel de obras públicas? Isso aqui é uma investigação do GAECO, diferente das outras duas que foram no dia de ontem. É que saiu muita coisa e as pessoas estão confusas a respeito. Mas a gente vai tentar falar da melhor forma possível aqui para vocês conseguirem entender. Então nós vamos primeiro para essa investigação que apontou 117 milhões que teriam sido desviados em forma de propina, aditivo e superfaturamento. O Ministério Público de Santa Catarina revelou um suposto esquema de cartel em obras públicas em cidades do Vale Itajaí. A apuração começou há 2 anos e meio e veio à tona durante uma operação do GAECO. Um ex-secretário da Prefeitura de Blumenau e o empresário estariam entre os suspeitos e as informações apontam que passaram a usar tornozeleira eletrônica. Falei ontem aqui sobre essa pessoa, que foi a pessoa que recebeu tiros na casa dela lá. Então essa pessoa estava trabalhando na Prefeitura de Gaspar. Quando o GAECO faz uma operação dessa e coloca Vale do Itajaí, ela coloca essa informação porque estes secretários que aqui na Prefeitura de Blumenau trabalhavam, eles migraram para as prefeituras próximas, que é Indaial, Pomerode, Gaspar. Eles vão ficando ao redor e por isso que a operação se estende a todo o Vale do Itajaí. Conforme falei agora, Maioki é a pessoa que está usando tornozeleira eletrônica, que era secretário aqui em Blumenau. Agora nós vamos para outro caso, o da merenda escolar em Blumenau, que teve 3,6 milhões pagos em propina. Essa foi a denúncia do Ministério Público nessa operação chamada Arbóreo, que investiga os servidores públicos, empresários, num esquema milionário ocorrido entre 2022 e 2024. Esse assunto, merenda escolar, realmente ele mexe muito com a população e também mexe muito sobre o assunto de segurança da escola Cantinho Bom Pastor, aonde houve aquela tragédia, 4 crianças foram assassinadas, e mesmo com uma notícia dessa que choca a população, que entristeceu todos os blumenauenses, o poder público conseguiu fazer um esquema para ganhar dinheiro com isso. E essa empresa, até tem agora o nome que eu posso falar, a Risotolândia, através de manobras jurídicas, ela teve acesso antecipado a informações sigilosas. E a empresa vencedora, que ganhava 3% sobre cada pagamento pela prefeitura, voltava para os servidores envolvidos nesse esquema. Então, realmente é uma coisa muito profunda, é uma escala não só de servidores públicos, mas também do primeiro escalão. A gente teve algumas pessoas presas ontem e receberam também a visita do GAECO, filhas de secretário. Então, assim, a coisa está muito nebulosa na cidade, a população está revoltada. Eu tenho recebido várias mensagens aqui, todo mundo reclamando da atual gestão, e realmente a gente precisa começar a cobrar como munícipes de Blumenau. A gente precisa se atentar às notícias, verificar o que é fato e o que não é. Eu vou ler aqui uma matéria de um portal que eu achei bem interessante. As três operações que ocorreram nas últimas horas em Blumenau podem ser apenas a ponta do iceberg de grandes esquemas envolvendo lideranças políticas, tanto do Poder Executivo quanto da Câmara de Vereadores. Alguns pontos importantes para ficar no radar: há o entendimento de que essas operações poderão escalar numa próxima fase para outros nomes mais fortes no cenário político. Além disso, como eu já tinha dito aqui, 3,6 milhões de impropina pagos pela Risotolândia podem ter ajudado a financiar campanhas na Câmara de Vereadores. A ideia seria tentar conquistar o comando do Legislativo e supostamente colocar o suposto operador do esquema em uma posição de comando na administração da Câmara. Olha essa informação, gente. Não é da minha cabeça, é de um portal. Entre os alvos de ontem na operação está César Botelho, que é ex-chefe de gabinete do ex-prefeito Mário Hildebrand. E uma familiar dele, que eu acho que seria a filha, que é a informação que eu tenho. André Espezin, que já esteve na CPI do esgotamento sanitário, braço direito do Mário Hildebrand e ex-secretário adjunto da Defesa Civil. César Poltronieri, ex-secretário da Fazenda, também na gestão do Mário, atual secretário em Indaial. E Alexandre Fernandes também estão entre os alvos. O Alexandre Fernandes era do CETERB. E hoje o Alexandre Fernandes trabalha no gabinete do deputado estadual Napoleão Bernardes. Uma nova fonte me relatou que a questão dos postos usados no suposto esquema de envolvimento com a Orcali na área de segurança patrimonial, limpeza urbana e serviços especializados, inclusive em creches do município, pode abrir outra frente de investigação. A informação que é da operação pode levantar uma apuração sobre quem pertencem os postos. Eu sei que é uma notícia muito ampla, muita coisa para a gente absorver, mas vamos nos manter atentos às próximas notícias que vem por aí. Gente, vamos ouvir música? Que esse clima é muito ruim. Vamos, né?
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1: Voltei para me despedir. Esse foi o nosso Café com Notícias. Eu sou a Joyce. Estive no dia de hoje aqui para trazer as notícias para vocês. Eu espero que vocês tenham um excelente final de semana, que aproveitem muito esse friozinho que tá vindo por aí. Um beijo no coração de todas as mães que estão nos ouvindo, inclusive a minha, que eu espero que ela esteja me escutando. Um beijo a todas as mães, vocês são parte primordial na nossa vida. Vocês nos trazem ao mundo, nos dão alimento, educação, amor, carinho, e a gente deve tudo a vocês. Me emocionei aqui porque eu também sou mãe e faço parte disso. Gente, um beijo no coração, fiquem com Deus e até segunda-feira. Aí eu preparei uma música no final aqui bem boa, tá? Beijo grande!
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0: É, tamo enfrentando o dia, chegando em mais uma manhã gostosa pra você que estava aguardando iniciar, pra você que já acordou, já tomou o café, já comeu a bolachinha, o bonzinho, pra você que já chegou no teu trabalho, pra você que tá no trânsito, já abriu as portas do comércio, tudo de bom pra você, o nosso dia tá começando, nosso programa também tá iniciando agora nesta manhã. Se você vai ficar o programa inteiro, se vai pegar só um pedaço do programa, de toda forma, muito obrigado pelo carinho, pela audiência de sempre. Separei pro programa de hoje só coisa boa, hein? Tem aqui as músicas mais tocadas do Brasil, tem o quadro do Paredão Flashback com músicas que foram um sucesso, tem também aqui um modão lá no final do programa. Ah, também separei pro programa de hoje. Tem as fofocas dos bastidores do Showbiz, tem dicas de saúde, mundo pet, também tem dicas de economia pra você economizar um pouquinho. Também tem o quadro de piada da hora do humor do Pilha. Tudo isso e muito mais, você confere agora com Jonatas Gonçalves.
3: Opa! Parabéns pra você!
0: Deixa eu mandar os parabéns, os cumprimentos, as felicitações aos aniversariantes do dia. Parabéns pra você nesta data querida. Muitas felicidades, muitos anos de vida. Parabéns pra você, tudo de bom na sua vida, viu? Muita paz, muita saúde, muito amor. Que essa data se repita por muitos e muitos anos, viu? Que Papai do Céu possa derramar na sua vida todas as bênçãos, todas as bênçãos, todas as vitórias e que tudo na sua vida se realize na vontade de Deus, viu? Parabéns aos aniversariantes do dia! Parabéns, parabéns, parabéns!

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1: Que bom que você tem um bom gosto. Sejam todos muito bem-vindos. Bom dia.

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2: das antigas, lá dos anos 2000. Lembra de Papas da Língua? Eu sei. Recordar é viver, porque música boa, música boa.

0: Muito mais sucesso no seu dia a dia, Alish Keys com No One. Ah, essa música é tão gostosa, né? Ela é ali do ano de 2006 para 2007. Alish Keys lançava com No One. Essa música tocou muito. Além daquela Girls on Fire, também dela. E aí, curtiu? Corre, vota nela!
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0: Ouvimos três grandes sucessos pop internacionais lá dos anos 2000. Primeira música, Adele com Said My Lover to a Winnie Lover. Segunda, Akon com Don't Matter. E a terceira e última de Alish Keys, No One. Uma das três vai tocar inteira. Capricha no voto. Se a sua música for a mais votada aqui no WhatsApp da rádio, te prometo que ela toca inteira. Combinado? Depois do intervalo, vamos conhecer a vencedora do dia. Segura aí.
2: 9:20.
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2: E a vencedora da Seleção Musical do Ouvinte, início dos anos 2000, o rapper pop international Akon com Don't Matter, vencedora de hoje.

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2: Zé Ramalho, Metamorfose Ambulante. Você lembra dessa?

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0: Metamorfose Ambulante do Zé Ramalho.
1: Eu imagino que, assim como eu, você deva lembrar dessa música na versão do Raul Seixas, né? A letra é a mesma. Muito mais músicas na nossa programação para você ficar com a gente, com o ouvido colado no rádio no dia a dia. Intervalo daqui a pouco, tem muito mais.
2: 9:52.
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0: Chave cópia do Felipe Araújo na programação. Gostou? Daqui a pouco tem muito mais, tá?
1: 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Hora certa.
2: 10:13.
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grandes sucessos dos anos 90. Claudinho e Buchecha, Só Love. Tudo de bom pra você na audiência do nosso programa, que é audiência todo dia.

0: músicas inesquecíveis da época dos anos 90. E aí, tá curtindo? Essa daqui é boa, hein? Uma batida inconfundível. A gente vai pro intervalo, daqui a pouco tem muito mais músicas pra você. Fique na sintonia.
1: Dez horas e 32 minutos.

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2: E hoje vamos falar da dupla Ronaldo Viola e Praiano. Ronaldo Viola e Praiano foi uma dupla sertaneja que marcou o cenário do sertanejo de raiz, destacando-se por suas letras emocionantes e a valorização da viola caipira. A dupla formada por Ronaldo Viola, natural de Bofete, São Paulo, e Praiano, nome artístico de Sebastião Santana, de Goiânia, Goiás. A dupla começou a se destacar nos anos de 1990, com Ronaldo Viola trazendo sua habilidade na viola caipira e Praiano contribuindo com sua voz potente. Eles rapidamente conquistaram espaço no meio do sertanejo com canções que exaltavam a vida simples do interior e temas de amor e saudade. Ronaldo Viola e Praiano emplacaram diversos sucessos no sertanejo de raiz, incluindo Alma de Pedra, O Velho e o Trem, Cavalo Preto, Amor Divertido, Desatino e outros sucessos. Essas músicas, marcadas por letras profundas e melodias tradicionais, conquistaram fãs do sertanejo autêntico e em todo o Brasil. A dupla era fiel ao sertanejo raiz, destacando-se pelo uso da viola caipira e arranjos simples que remetiam às origens da música sertaneja. Suas letras traziam elementos da cultura rural e abordavam temas como o amor à terra, relações familiares e a saudade. Ronaldo Viola faleceu precocemente no ano de 2004, encerrando a trajetória da dupla. Apesar disso, o trabalho de Ronaldo Viola e Praiano permanece vivo na memória dos fãs e na história do sertanejo de raiz. Suas músicas continuam sendo referências para artistas e admiradores da música caipira, consolidando-os como ícones do gênero. Então vamos conhecer os sucessos da dupla Ronaldo Viola e Praiano.
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Bom, gente, eu vou indo. Ah, que peninha, que peninha. Bom, uma hora eu tenho que ir, né? Mas ó, prometo que eu volto na próxima edição, neste mesmo horário, aqui na rádio, viu? Espero que você tenha gostado. 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Grande abraço para você que está na sua casa, um beijo bem grande, para você que está dentro do seu carro, muito obrigado, valeu pela carona, para você que está no seu trabalho, um bom dia para você, patrão, para você, funcionário, pro pessoal aqui da rádio, está chegando mais uma atração, agora, depois do nosso programa, e a gente se encontra na próxima edição, neste mesmo horário, no Adrenalina com Jonatas Gonçalves. Muito prazer em fazer parte do seu dia a dia, e claro, muito obrigado pela oportunidade de algum pedacinho fazer parte da sua manhã. Tchau, gente. Até a próxima.

0: 10:52.
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0: bom te encontrar bom de dia, novo nesta manhã.
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0: É, tamo enfrentando o dia, chegando em mais uma manhã gostosa pra você que estava aguardando iniciar, pra você que já acordou, já tomou o café, já comeu o bolachinho bonzinho, pra você que já chegou no teu trabalho, pra você que tá no trânsito, já abriu as portas do comércio, tudo de bom pra você, o nosso dia tá começando, nosso programa também tá iniciando agora nesta manhã. Se você vai ficar o programa inteiro, você vai pegar só um pedaço do programa. De toda forma, muito obrigado pelo carinho, pela audiência de sempre. Separei pro programa de hoje só coisa boa, hein? Tem aqui as músicas mais tocadas do Brasil. Tem o quadro do Paredão Flashback com músicas que foram um sucesso. Tem também aqui um modão lá no final do programa. Ah, também separei pro programa de hoje. Tem as fofocas dos bastidores do Showbiz. Tem dicas de saúde, mundo pet. Também tem dicas de economia pra você economizar um pouquinho. Também tem o quadro de piada da hora do humor do Pilha. Tudo isso e muito mais você confere agora com Jonatas Gonçalves. Deixa eu mandar os parabéns, os cumprimentos, as felicitações aos aniversariantes do dia. Parabéns pra você nesta data querida. Muitas felicidades, muitos anos de vida. Parabéns pra você, tudo de bom na sua vida, viu? Muita paz, muita saúde, muito amor. Que essa data se repita por muitos e muitos anos, viu? Que Papai do Céu possa derramar na sua vida todas as bênçãos, todas as bênçãos, todas as vitórias e que tudo na sua vida se realize na vontade de Deus, viu? Parabéns aos aniversariantes do dia, parabéns, parabéns, parabéns!

0: Jonatas Gonçalves.
1: É audiência, é sucesso, é música, é tudo de bom pra você.
2: Pra quem gosta do que é bom.
1: Que bom que você tem um bom gosto. Sejam todos muito bem-vindos. Bom dia.

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0: Eu deixo o quê? A força! Rafa Almeida tá em casa.
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5: Meio-dia e 48 minutos.
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7: De volta pra você com o programa Linha do Tempo. E a gente vai curtir agora mais um sucesso que evidentemente tocou e tá tocando ainda no seu coração. Linha do Tempo está no ar. Estamos juntos. Música.

Tá bom demais.

0: o programa Linha do Tempo fica por aqui. A gente volta a se encontrar. Um abraço para todos e até a próxima.
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0: As do passado, as do presente estão com você aqui no programa Linha do Tempo. Que bom, hein? Curta aí, junto com a gente, essa programação que é feita com carinho especialmente para você.

0: Que demais! Toca mais uma na linha do tempo.
1: A cada hora, 536 mulheres são vítimas de agressão física. No último ano, 66% das mulheres sofreram algum tipo de assédio

0: Hora de uma paradinha no programa Linha do Tempo. A gente volta já, hein? Tem muito mais pra você recordar, pra você curtir, pra você se emocionar.
1: Uma hora e 48 minutos.
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1: Olá, gente boa, estamos chegando com mais um programa Linha do Tempo no seu rádio. Fique ligado com a gente, selecionamos as melhores para hoje. Vamos curtir só música boa, só sucesso de todos os tempos. Estamos no ar, eu sou o BJ e você vai curtir as melhores comigo.
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0: Quem curtiu faz barulho?
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0: Tupã!
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0: Vamos sentar na beira do palco, meu parceiro.
3: Querendo a pedido.

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1: Agora sim, sua tarde ganhou ritmo. Tá começando o Show da Tarde. Com ela que é pura energia, Ellen Palacios no comando. Os hits que estão bombando, as músicas que marcaram época e, claro, aquele

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É só sucesso aqui no Show da Tarde.

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3: 2 horas e 24 minutos.
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0: Renata Grishan.
1: Escolho esse.
2: Você aí no FM, você no site, você no app, todo mundo tá conectado no Show da Tarde. Segue comigo, meus amores, que vem mais sucesso por aí.
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4: 2:45. 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
2: Mais 3 horas e 8 minutos.
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0: Muito obrigado. Obrigado, BC. Obrigado, Camboriú.
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0: na Sonferia!
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6: 3:32.
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1: A Ellen Palacios voltou e o Show da Tarde continua.

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2: Está começando agora o Seleção Musical do Ouvinte. Três lançamentos que estão bombando em todo o Brasil. Vamos de primeira música.
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0: 62, viu?
1: Eu vou dar um conselho pra vocês.
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3: E já aproveita para votar no WhatsApp. Música 1 ou Música 2?

0: Bruno.
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2: Está no ar a terceira música do Seleção Musical do Ouvinte. Vote agora.

0: Agora eu vou chamar pra cantar pra vocês, pra ele mostrar o lado romântico dele. Com vocês, Wesley Safadão!
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2: Você ouviu os trechos das três músicas concorrentes. Agora é com você. Escolha a música 1, 2 ou 3 no WhatsApp da rádio.
3: 3 horas e 56 minutos.
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2: E tem mais sucesso vindo aí. Aqui é assim. Música boa, todo dia, toda tarde.
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2: Chegou a hora da verdade. A mais votada pelo público foi essa. Toca inteira agora.

0: salva de palmas para o Wesley Safadão!
1: Essa foi a edição de hoje. A gente volta na próxima com 3 novos sucessos para você escolher.
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0: Lucinha.
1: Sim, quanta honra.
2: Deus abençoe sempre o seu trabalho, viu? Seu projeto.
1: Obrigado demais, cara.
0: Gente, por favor, façam muito barulho. Muito barulho. Henrique e Juliano na parada.
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0: Só os apaixonados assim.

0: Marque-se. Vá.
1: Não sai daí, viu? É só um break rapidinho. Daqui a pouco eu volto com mais música, mais astral. É o seu show da tarde, com a loira charmosa do rádio, aqui na sua rádio.
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3: 4:20. 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

0: salva de palmas para vocês, Salvador!
1: É só um break rapidinho e o Show da Tarde volta já com mais sucessos para você.
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4: 4 horas e 40 minutos.
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3: No cenário do automobilismo de resistência, o piloto português Antônio Félix da Costa está focado em conquistar um pódio nas prestigiadas 6 horas de Spa-Francorchamps. A bordo do Alpine A424, Félix da Costa e sua equipe mostraram potencial na etapa anterior em Imola, e agora buscam dar um passo adiante na Bélgica. Os treinos livres para esta desafiadora prova do Campeonato Mundial de Endurance começaram nesta quinta-feira, no icônico circuito belga. Com Le Mans no horizonte, a equipe Alpine e Félix da Costa querem somar pontos importantes e chegar fortes para a grande corrida de resistência.
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8: Dilminha recebe Luizinho em sua casa para um bate-papo amistoso.
9: O que foi, meu querido Luizinho?
10: Ai, minha querida companheira, tô sentindo saudade.
9: Mas saudade de quê, Luizinho? De quê?
10: Saudade da minha terra natal, querida companheira.
9: Cidade boa, né? E do que você sente saudade lá, meu querido?
10: Sinto saudade da comida de lá, querida companheira.
9: E o que costumava comer lá? Não vai me dizer que era mandioca, né, Luizinho?
10: Ah, pastelzinho de calango com água de chuva.
7: As aventuras de Luizinho.

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1: Olá, e aí, como é que tá esse finalzinho de tarde? Ótima tarde para todo mundo, muito prazer, o meu nome é Ramos Neto, tô chegando de bem com a vida para apresentar mais um Fim de Tarde. Será que a música que você pediu hoje vai tocar aqui? Será que ela vai estar entre as mais pedidas do dia? Deixa eu agradecer você que participou durante todo o dia, pelo WhatsApp, pelo telefone, pelas redes sociais, toca minha música, toca essa, toca aquela. A partir de agora, tá no ar o Fim de Tarde e a gente só toca o filé da nossa programação, só as mais pedidas. Vambora começar o nosso programa de hoje.

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1: Denis e Kevinho, esquece. 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

0: 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Denis e Kevinho, eu tenho certeza que por essa você não esperava.
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0: Fim de tarde, turma! Desfilando suas mais pedidas da programação. Nesse finalzinho de tarde, daqui a pouquinho é noite. E a gente volta já já para continuar tocando as mais pedidas do dia no fim de tarde.
1: 5:22.
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5: Eu tô chegando, meus anjinhos! Se prepara que eu tô chegando mais uma vez com as histórias do Pilha. E se liga nessa. Diz que o cara tinha tomado todas, resolveu chamar um Uber pra ir pra casa. Liga no telefone e fala, alô, quero um Uber aqui. O cara, só meia hora que estamos chegando. O Uber leva meia hora e chega e estaciona o bêbado e embarca dentro do carro. Naquilo tinha um pastor junto com o Uber. Pastor com a Bíblia embaixo do braço, olhou aquela situação do bêbado caindo e comenta com o motorista, mas tu vê, né, que coisa, né? A vida é toda atravessada dessas pessoas. O dono do Uber fala, mas é, né, pastor? Fazer o quê? O cara tá bêbado. Naquilo, o pastor olha pro bêbado e começa a falar, meu filho, se entrega pra Jesus. Você não vê o caminho que você tá? É do inferno. Não tem mais volta. Naquilo, o bêbado bate no motorista e fala, oh, seguinte, para o carro aí, que eu não quero ir pra lá. Peguei o carro errado. Não quero esse caminho. Tá contente agora? Tu, cara, olha só. O bêbado vendo visagem. 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
6: É só pra se incomodar.
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0: Voltando com o nosso programa que toca aquelas que você pediu durante todo o dia, as mais pedidas. Esse é o Fim de Tarde.

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1: O problema tá no coração,
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0: Homem faz mulher feliz. 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
2: Vamos dar uma mão, vem.

0: tarde, o programa que só toca as melhores músicas no seu fim de tarde. Aquelas que você pediu durante todo o dia, as campeãs desfilam aqui. Daqui a pouquinho tem muito mais som bacana na nossa programação. Espera aí que a gente volta já.
1: 5:41.
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1: 5:44.
0: Fala aí, pessoal, estamos de volta. Vamos continuar com o nosso filé mignon nesse fim de tarde.
6: Presta atenção nessa história.

0: amigos, terminamos aqui mais um fim de tarde. Eu sou o Ramos Neto, tô batendo em retirada, mas antes de ir embora, quero deixar o meu muito obrigado a você que participou, você que pediu seu som durante todo o dia. Obrigado de coração, vocês contribuíram demais com a nossa programação e eu espero que o seu som tenha desfilado por aqui. Se não passou hoje, passa no nosso próximo fim de tarde. Participem, continuem pedindo o seu som aqui na nossa programação e deixando o fim de tarde ainda mais colorido, cheio de música bacana. Fiquem com Deus, obrigado pela audiência, pela companhia. Eu sou o Ramos Neto e em nome de toda a equipe desejo para você uma boa noite. Até o próximo programa, até o próximo fim de tarde. Tchau, pessoal.
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2: 6:22.
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2: 6:44.
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2: 7:06.
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2: Sete horas e 25 minutos.
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0: Voltamos com o Bailão Show. 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
2: 7:48.
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0: Bailão Show continua em instantes. Vamos ao intervalo rapidinho. A gente já volta.
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2: 8 horas e 11 minutos.
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0: 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Já já o Bailão Show volta. 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
2: 8:35.
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7: Rapaz, a minha mulher anda moderninha demais. Tá trabalhando fora e anda numa teimosia.
8: Ah, é?

0: Assim termina mais um Bailão Show. Obrigado pela audiência. Até a próxima.
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2: Tchau, tchau, tchau, amor.
1: Obrigado pela companhia e até o próximo programa.
2: Tchau, tchau, tchau, amor.
3: 8:57.
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